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A sessão do Conselho de Ministros que se realizou ontem na Guarda foi muito focada no plano de recuperação e resiliência. E a ULS da Guarda recebeu uma nova viatura VMER que foi apadrinhada pela Ministra da Saúde. Em Trancoso decorre entre hoje e domingo a primeira edição das Trovas Literárias Festival Literário de Trancoso.

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2: Manhã de sexta-feira, hoje é dia 2 de outubro. Quanto à previsão do estado do tempo para o dia de hoje, podemos contar com períodos de céu muito nublado, aguaceiros dispersos a partir do final da manhã na região sul e no interior norte e centro, que podem ser acompanhados de trovoada durante a tarde. Para hoje está prevista uma pequena subida dos valores da temperatura, em especial da máxima, nas regiões norte e centro. Quanto à temperatura máxima prevista hoje para a Guarda é de 22 graus, Viseu 26 e Castelo Branco 29 graus. A esta hora, na Guarda, os termómetros marcam 10 graus. São 8 horas 34 minutos. Avançamos para a informação neste Jornal da Manhã na Rádio F.

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1: Mais uma vez, bom dia. O dia de hoje fica marcado por greve na função pública, que poderá paralisar escolas e vários serviços. A convocação foi feita por estruturas sindicais afetas à CGTP. A paralisação começa esta sexta-feira, teve início à meia-noite e tem a duração de 24 horas. Segundo os sindicatos, esta paralisação abrange cerca de 350 mil trabalhadores das carreiras gerais da administração pública central, direta e indireta, local e regional. Nomeadamente, esta greve geral, esta greve marcada pela CGTP, afeta os assistentes operacionais, assistentes técnicos e técnicos superiores. A sessão do Conselho de Ministros, que se realizou ontem na Guarda, foi muito focada no plano de recuperação e resiliência. No final, o Primeiro-Ministro Luís Montenegro centrou a intervenção naquilo que foi a avaliação da execução do PRR, adiantando ainda que os projetos não concretizados vão ter uma linha de apoio de 200 milhões de euros e têm de estar concluídos até 31 de dezembro de 2027. Luís Montenegro realçou que a execução foi de 100%.
2: O tema principal do nosso Conselho de Ministros foi a avaliação da execução do PRR, o Plano de Recuperação e Resiliência, e também da projeção da continuidade daquilo que foram os seus compromissos, os seus investimentos, assegurando, como sempre dissemos, nada ficaria por acabar e por realizar. A esse propósito, o Sr. Ministro da Economia e Coesão Territorial dará a panorâmica dos objetivos, dos números que nós atingimos numa execução absolutamente louvável de 100%. E louvável com a participação da Administração Central, da Administração Regional e da Administração Local.
1: O Primeiro-Ministro destacou ainda os projetos na área da habitação em todo o país. A meta é aumentar a oferta pública e atingir 133 mil habitações ou reabilitadas ou construídas de raiz.
2: Havia vários projetos que estavam subfinanciados. Talvez aquele mais expressivo era o da habitação. Tínhamos cerca de 790 milhões de euros para cumprir um investimento que atingiu quase os 2 mil milhões de euros. Tínhamos um objetivo de construir ou reabilitar 26 mil habitações. Tínhamos um financiamento que, na melhor das hipóteses, daria para 16 mil dessas intervenções. Nós, hoje, temos cerca de 32 mil habitações intervencionadas, construídas ou reabilitadas, e até ao final do ano chegaremos às 40 mil. E queremos, no próximo ano, chegar às 50 mil, como queremos nos anos seguintes, já fora do âmbito do PRR, cumprir as estratégias locais de habitação e, portanto, dar no âmbito só da oferta pública de habitação uma resposta de novas 133 mil habitações, entre novas construções e reabilitações.
1: Também o Ministro da Economia e Coesão Territorial, Manuel Castro Almeida, garantiu que os projetos que foram retirados do PRR vão ser concluídos. A decisão foi aprovada na sessão realizada na Guarda.
3: No Conselho de Ministros de hoje, para além de uma breve análise que fizemos sobre o que é que foi conseguido, estivemos a projetar quais são os passos seguintes agora. Há que decidir agora o que fazer àqueles projetos que foram retirados, foram atempadamente retirados do PRR. E a decisão do Governo é de que todos esses projetos vão ser executados. E também aqueles que não foram retirados do PRR, mas que não cumpriram as suas metas dentro do prazo previsto. Há escolas, há centros de saúde, há creches, lares de terceira idade, muitas iniciativas de IPSS que estão ainda em curso e que não atingiram os 100% de realização. E agora, essas obras que estão contratadas e que estão a meio, não vão ficar a meio. O Conselho de Ministros de hoje decidiu encontrar financiamento para garantir que todas essas obras que estão em curso vão poder ser cumpridas, porque essas obras ficam concluídas até 31 de dezembro de 2027.
1: O governante afirmou que o PRR atingiu 379 metas e enumerou algumas obras realizadas em todo o país.
3: O PRR foi executado 100% dentro do prazo, e significa ter executado 379 marcos e metas. Foram cerca de 400 mil projetos que estiveram em causa. Foram vários milhões de metros quadrados de edifícios públicos que foram construídos ou reabilitados. Unidades de saúde foram quase 500. Casas novas ou reabilitadas foram 32 mil. 89 escolas. Palácios, monumentos e museus foram 86. Centros tecnológicos especializados nas nossas escolas secundárias foram 379, da maior importância. Casas reabilitadas com melhor eficiência energética foram 100 mil. Adultos qualificados em programas de formação profissional foram 146 mil. Funcionários públicos formados em competências digitais, 367 mil. São números poderosos. E veículos elétricos adquiridos para instituições sociais foram 2.300. As metas foram 379.
1: No final dos trabalhos, o Presidente da Câmara da Guarda, Sérgio Costa, fez um balanço positivo da reunião do Conselho de Ministros e da visita de alguns governantes a várias instituições da cidade. O autarca referiu que a Guarda foi durante um dia a capital do país e enalteceu o trabalho do Governo em promover a coesão territorial.
4: A Guarda verdadeiramente tornou-se na capital do país. Agradecemos muito ao Governo da República, ao 25º Governo Constitucional, presidido pelo Sr. Primeiro-Ministro, Luís Montenegro, que teve a firme convicção, a firme vontade de aqui poder fazer este Conselho de Ministros, completamente descentralizado. Tivemos aqui todo o elenco governamental e, precisamente hoje, foi anunciado oficialmente o fim do PRR, do programa do PRR, e que o país executou a 100%, a pouco mais de 100%, conforme hoje foi bem evidenciado no briefing final da reunião do Conselho de Ministros. E por isso, esta decisão que o Sr. Primeiro-Ministro quis tomar aqui na Guarda, muito simbólica, mas que diz muito da sua vontade férrea de praticar a coesão social, a coesão territorial e anunciar estas medidas que hoje mesmo foram aqui anunciadas para o país. E por isso, quando o país ganha, a Guarda também ganha.
1: Sérgio Costa destacou as várias iniciativas que se realizaram após o almoço, nomeadamente na APAL, no Tribunal, na ULS da Guarda ou também na Praça Velha.
4: Todas as outras iniciativas que tiveram aqui lugar também, a entrega destas viaturas, mas também os protocolos que citamos hoje com a Sra. Ministra do Ambiente nas águas públicas em altitude, entre outras visitas da Sra. Ministra da Saúde, da Sra. Ministra da Justiça, do Sr. Ministro Adjunto, que visitou também algumas instalações. Enfim, hoje a Guarda foi, sem dúvida alguma, a capital.
1: O autarca da Guarda espera que muito do que foi falado com o Governo possa ser concretizado.
4: Respostas positivas foram muitas, do caminho que está a ser feito. É claro que nós somos realistas e o caminho que está a ser feito, seja por várias áreas governativas, seja por várias empresas do Estado Central, que estão a fazer esse caminho, e esperemos que muitas, conforme eu dizia há pouco, muito aquilo que hoje foi falado se possa concretizar no curto e médio prazo. Foi para isso que nós trabalhamos, agradecemos muito a presença do Governo e o trabalho continua.
1: O Presidente da Câmara da Guarda, Sérgio Costa, a fazer um balanço muito positivo do Conselho de Ministros que se realizou ontem na cidade da Guarda. E a ULS da Guarda recebeu uma nova viatura Vemer, que foi apadrinhada pela Ministra da Saúde. Esta foi uma das prendas da cerimónia do 18º aniversário da instituição, que contou com a presença de Ana Paula Martins, assinalando o fim de uma espera de 10 anos por um novo veículo de socorro diferenciado pré-hospitalar. A nova viatura da Guarda é uma das duas primeiras a ser entregues no país e já se encontra em operação. A Presidente do Conselho de Administração da ULS da Guarda, Rita Figueiredo, enalteceu o compromisso da equipa da Vemer, sublinhando que, apesar de as viaturas anteriores se encontrarem em condições muito precárias e com milhares de quilómetros, os profissionais nunca deixaram de a operar. A responsável expressou a sua satisfação pela chegada do novo veículo, destacando a intervenção da Ministra da Saúde e do Presidente do INEM.
5: Todas elas estavam em condições muito precárias e, apesar de tudo, a nossa equipa de médicos e de enfermeiros nunca deixou de fazer vemérito, nunca deixou de prestar apoio à população, mesmo muitas vezes correndo riscos. E eu quero agradecer à nossa equipa a resiliência, mas felizmente hoje, com a intervenção da Senhora Ministra e do Presidente do INEM, temos uma das primeiras viaturas distribuídas ao país e estamos muito felizes.
1: A Ministra da Saúde, Ana Paula Martins, não deixou de manifestar a preocupação que sentia em relação à segurança dos profissionais que realizam socorro avançado na região. A governante referiu que o INEM distribui as viaturas à medida que vão chegando, enfatizando o facto de a Guarda ter sido a primeira contemplada, juntamente com Vila Real, com esta nova frota de vemeres.
6: Faz a distribuição de acordo com as prioridades à medida que as viaturas vão chegando, não é? E ele disse-me isso a semana passada e eu fiquei bastante, enfim, bastante mais, eu diria, não vou dizer o termo não é descansada, mas a preocupação era grande aqui com a região por causa exatamente disso, por causa da segurança também dos profissionais, não é? Porque isto chega a uma altura que elas estavam muito. Elas são todas de alguma maneira, mas algumas são um bocadinho mais recentes. Eu também imagino que quem anda dentro destas viaturas e faz o trabalho que tem que fazer, viaturas de suporte avançado de vida, tem que ter mesmo alguma. Tem que se sentir seguro, não é?
1: A governante lamentou o atraso na renovação da frota. A titular da pasta da saúde aproveitou o momento para defender uma reforma urgente nos processos administrativos do INEM e da saúde em geral, afirmando que a área das aquisições necessita ser desburocratizada.
6: Pena de não terem vindo mais cedo, na verdade, e que tenham vivido 10 anos à espera, mas também é verdade que nós também iniciámos a compra, e eu também já disse isto publicamente, é uma das coisas que temos que desburocratizar, sobretudo no INEM e na saúde em geral, mas também no INEM, ou sobretudo no INEM, é a questão da aquisição, das aquisições. Não podemos estar 9 meses à espera de um concurso, não é possível, não é?
1: O LS da Guarda recebeu ontem uma nova viatura Vemer que foi apadrinhada pela Ministra da Saúde. Em Trancoso decorre entre hoje e domingo a primeira edição das Trovas Literárias Festival Literário de Trancoso. Sobre o mote Os Sonhos que o Homem Sonha, o festival traz para o século XXI a herança da poesia trovadoresca de Dom Dinis e o imaginário profético das míticas trovas de Bandarra. No encontro com autores, leitores, investigadores, artistas e comunidade, a edição inaugural reúne grandes nomes da literatura, culto e da cultura nacional. Do programa fazem parte também ciclos de conversas, conferências, sessões de contos, oficinas criativas, trovas, teatro e uma noite de fatos. O Presidente da Câmara de Trancoso, Daniel Joana, evidencia que o festival é o evento que faltava à agenda cultural de Trancoso, sublinhando ainda que a cidade tem uma ligação muito forte com a literatura portuguesa.
7: Esta é a primeira edição deste festival, era algo que faltava a esta rica agenda cultural que Trancoso já tem. Trancoso está umbilicalmente ligado à literatura portuguesa. O que queremos agora é que a literatura portuguesa passe a estar presente também em Trancoso, quer do ponto de vista biográfico, com a passagem de alguns dos maiores vultos da literatura portuguesa por Trancoso, a começar pelo rei Dom Dinis, o nosso rei trovador, que se casou em Trancoso, que celebrou as suas bodas em Trancoso, um evento que, aliás, recriamos ainda todos os anos, até depois ao poeta e profeta Bandarra, que é, sem dúvida, a figura maior da cultura de Trancoso, com ecos até aos dias de hoje e com uma influência tremenda na literatura e na cultura portuguesa, até outros nomes mais contemporâneos, como Aquilino Ribeiro, que passaram também por Trancoso e o deixaram registado na sua obra. Trancoso tem uma ligação quase física com a literatura portuguesa.
1: Trancoso também faz parte do imaginário nacional da literatura, acrescenta o edil que recorda nomes como Gil Vicente, Luís de Camões ou o Padre António Vieira, Miguel Torga ou ainda José Saramago.
7: Trancoso faz parte também do imaginário de autores maiores da nossa literatura. Estamos a falar aqui de Gil Vicente, por exemplo, que cita nos seus autos A Feira de Trancoso, de Luís de Camões, que refere Trancoso nos Lusíadas, de Padre António Vieira, mais tarde de Miguel Torga, até de José Saramago. E, portanto, Trancoso sempre foi um terreno fértil para o imaginário nacional da literatura. Daí que faz todo o sentido que um festival literário aconteça em Trancoso, sob o mote das trovas, desse género literário cultivado um pouco por toda a Europa, que nos vem da medievalidade, e fazia todo o sentido Trancoso ter um festival literário.
1: O festival que junta vários autores em Trancoso pretende reforçar e evidenciar o nome da cidade no âmbito da literatura portuguesa.
7: A cidade de Trancoso já é uma cidade literária. O que nós queremos é evidenciar essa forte componente literária que Trancoso tem, pelo menos desde o século XIII, na literatura portuguesa, assiduamente até pelo menos ao século XX. O que nós queremos é dar essa visibilidade que Trancoso já tem na literatura, através de um evento que vai trazer a literatura para as ruas, vai trazer a literatura para as instituições, vai juntar pela primeira vez os autores trancosanos. Temos neste momento já uma lista de 44 autores vivos com obra publicada de Trancoso, cujo encontro nós vamos promover no âmbito deste festival, para que se possa criar também aqui um movimento de criação literária que continue a alimentar a identidade de Trancoso.
1: Criar uma rota do turismo literário é também um dos objetivos desta iniciativa.
7: Com tudo isto, naturalmente, atrairemos também fluxos de visitantes interessados pela literatura, interessados pela cultura, colocando Trancoso também nesta rota do turismo literário, que já é forte em alguns lugares do nosso país e que nós queremos que seja forte também em Trancoso.
1: A cidade de Trancoso acolhe entre hoje e domingo a primeira edição das Trovas Literárias, Festival Literário de Trancoso. 8 horas e 52 minutos, ponto final neste Jornal da Manhã na Rádio F.

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A greve na função pública marcada para hoje está já a causar efeitos. Levou ao encerramento das duas escolas maiores da cidade da Guarda, Sé e Afonso de Albuquerque, estão encerradas.

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Manhã de sexta-feira, dia 2 de outubro, quanto à previsão do estado do tempo, hoje podemos contar com dia de céu em geral muito nublado, em especial por nuvens altas, aguaceiros dispersos durante a manhã, mais na região sul, a partir da tarde no interior norte e centro. O vento vai soprar moderado a forte e está prevista uma pequena subida dos valores da temperatura. A máxima prevista hoje para a cidade da Guarda é de 22 graus e esta hora os termómetros marcam 12 graus. 10h35, avançamos para a informação nesta Síntese à Meia da Manhã, na Rádio F.

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1: Mais uma vez, bom dia. A greve na função pública hoje está para já a afetar o sistema educativo na cidade da Guarda. A escola da Sé e Afonso de Albuquerque estão encerradas à atividade letiva. Vamos por condicionamentos que a Rádio EFA apurou. No agrupamento de escolas Afonso de Albuquerque, para além da escola sede, também as escolas do primeiro ciclo, do Espírito Santo, Lameirinhas e Gonçalo, estão encerradas. Segundo a informação que apurámos, todos os jardins de infância estão abertos, incluindo também a escola de Santa Clara. Já no agrupamento de escolas da Sé, como referi, a secundária da Sé está encerrada. Também as do primeiro ciclo de Alfarazes e Bairro da Luz estão encerradas. Segundo apurámos, a Carolina Beatriz Ângelo está a funcionar normalmente. O Conselho de Ministros realizou-se ontem na Guarda e o foco foi no Plano de Recuperação e Resiliência. No final, o Primeiro-Ministro Luís Montenegro centrou a sua intervenção no PRR, adiantando que os projetos não concretizados vão ter uma linha de apoio de 200 milhões de euros e têm de estar concluídos até 31 de dezembro de 2027.
2: O tema principal do nosso Conselho de Ministros foi a avaliação da execução do PRR, do Plano de Recuperação e Resiliência, e também da projeção da continuidade daquilo que foram os seus compromissos, os seus investimentos, assegurando que, como sempre dissemos, nada ficaria por acabar e por realizar. A esse propósito, o Sr. Ministro da Economia e Coesão Territorial dará a panorâmica dos objetivos.

0: dos números que nós atingimos numa execução absolutamente louvável de 100%. E louvável com a participação da Administração Central, da Administração Regional e da Administração Local.
1: Este Conselho de Ministros decorreu na Guarda, nos passos do Conselho. No final dos trabalhos, o Presidente da Câmara da Guarda, Sérgio Costa, fez um balanço positivo da reunião do Conselho de Ministros e da visita de alguns governantes a várias instituições da cidade.
2: A Guarda verdadeiramente tornou-se na capital do país. Agradecemos muito ao Governo da República, ao 25º Governo Constitucional, presidido pelo Sr. Primeiro-Ministro, Luís Montenegro, que teve a firme convicção, a firme vontade de aqui poder fazer este Conselho de Ministros completamente descentralizado. Tivemos aqui todo o elenco governamental e precisamente hoje foi anunciado oficialmente o fim do PRR, do programa do PRR, e que o país executou a 100%, a pouco mais de 100%, conforme hoje foi bem evidenciado no briefing final da reunião do Conselho de Ministros. E por isso esta decisão que o Sr. Primeiro-Ministro quis tomar aqui na Guarda, muito simbólica, mas que diz muito da sua vontade férrea de praticar a coesão social, a coesão territorial e anunciar estas medidas que hoje mesmo foram aqui anunciadas para o país. E por isso, quando o país ganha, a Guarda também ganha.
1: O Presidente da Câmara, em declarações, a fazer um balanço positivo da sessão do Conselho de Ministros que decorreu ontem na Guarda. E no âmbito da presença da Ministra da Saúde na Guarda, a ULS recebeu uma nova viatura Vemer. Esta foi uma das prendas da cerimónia do 18º aniversário da instituição, que contou com Ana Paula Martins, assinalando esta data com o fim de uma espera de 10 anos por um novo veículo de socorro diferenciado pré-hospitalar, a Vemer. A ministra não deixou de manifestar a preocupação que sentia em relação à segurança dos profissionais que realizavam e que realizam o socorro avançado nesta região. A governante referiu que o INEM distribuiu as viaturas à medida que foram chegando, enfatizando o facto de a Guarda ter sido a primeira contemplada, juntamente com Vila Real, com esta nova frota de Vemers.
3: Faz a distribuição de acordo com as prioridades à medida que as viaturas vão chegando, não é? E ele disse-me isso a semana passada e eu fiquei bastante, enfim, bastante mais, eu diria, não vou dizer o termo não é descansada, mas a preocupação era grande aqui com a região por causa exatamente disso, por causa da segurança também dos profissionais, não é? Porque isto chega a uma altura que, e elas estavam muito, elas estão todas de alguma maneira, mas algumas são um bocadinho mais recentes. Eu também imagino que quem anda dentro destas viaturas e faz o trabalho que tem que fazer, viaturas de suporte avançado de vida, tem que ter mesmo alguma... tem que se sentir seguro, não é?
1: A ULS da Guarda recebeu uma nova viatura Vemer, que foi apadrinhada pela Ministra da Saúde. 10h40, ponto final nesta síntese informativa na Rádio F.

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Dia de greve na função pública levou ao encerramento de escolas na cidade. A sessão do Conselho de Ministros que se realizou ontem na Guarda foi muito focada no plano de recuperação e resiliência. Em Trancoso decorre entre hoje e domingo a primeira edição das Trovas Literárias. Também nesta edição, a ULS da Guarda, que ontem recebeu a nova viatura Vemer, que foi apadrinhada pela Ministra da Saúde.

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Início da tarde desta sexta-feira, dia 2 de outubro, o Instituto Português do Mar e da Atmosfera prevê então para o dia de hoje um dia com o céu pouco nublado, o vento vai soprar fraco a moderado, soprando por vezes forte nas terras altas. Pode contar também com aguaceiros dispersos a partir do final da manhã na região sul e no interior norte e centro, podendo ser acompanhados de trovoada e também subida dos valores da temperatura, em especial da máxima no norte e centro do país. Máximas para hoje, 22 graus para a Guarda, 26 para Viseu e 29 para Castelo Branco. Já a seguir o Jornal Edição da Hora do Almoço, num simultâneo com a Rádio Fronteira.

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1: Boa tarde. Dia de greve na função pública já levou ao encerramento das escolas no agrupamento de escolas da Sé e também na Afonso de Albuquerque. Condicionamentos no agrupamento de escolas Afonso de Albuquerque. Os jardins de infância estão todos abertos. Também a escola de Santa Clara está aberta. Encerradas estão o primeiro ciclo do Espírito Santo, Labeirinhas e Gonçalo e a escola secundária Afonso de Albuquerque. Condicionamentos no agrupamento de Sé. A escola secundária da Sé está encerrada, a escola básica de Alfarás e Bairro da Luz está encerrada e a CBA está aberta. A sessão do Conselho de Ministros, que se realizou ontem na Guarda, foi muito focada no plano de recuperação e resiliência. No final, o Primeiro-Ministro Luís Montenegro centrou a intervenção naquilo que foi a avaliação da execução do PRR, adiantando ainda que os projetos não concretizados vão ter uma linha de apoio de 200 milhões de euros e têm de estar concluídos até ao dia 31 de dezembro de 2027. Luís Montenegro realçou que a execução foi de 100%.
2: O tema principal do nosso Conselho de Ministros foi a avaliação da execução do PRR, o Plano de Recuperação e Resiliência, e também da projeção da continuidade daquilo que foram os seus compromissos, os seus investimentos, assegurando que, como sempre dissemos, nada ficaria por acabar e por realizar. A esse propósito, o Sr. Ministro da Economia e Coesão Territorial dará a panorâmica dos objetivos, dos números que nós atingimos numa execução absolutamente louvável de 100%. E louvável com a participação da Administração Central, da Administração Regional e da Administração Local.
1: O Primeiro-Ministro destacou também os projetos na área da habitação em todo o país. A meta é aumentar a oferta pública e atingir os 133 mil habitações ou reabilitadas ou construídas de raiz.
2: Havia vários projetos que estavam subfinanciados. Talvez aquele mais expressivo era o da habitação. Tínhamos cerca de 790 milhões de euros para cumprir um investimento que atingiu quase os 2 mil milhões de euros. Tínhamos um objetivo de construir ou reabilitar 26 mil habitações. Tínhamos um financiamento que, na melhor das hipóteses, daria para 16 mil dessas intervenções. Nós, hoje, temos cerca de 32 mil habitações intervencionadas, construídas ou reabilitadas, e até ao final do ano chegaremos às 40 mil. E queremos no próximo ano chegar às 50 mil, como queremos nos anos seguintes, já fora do âmbito do PRR, cumprir as estratégias locais de habitação e, portanto, dar no âmbito só da oferta pública de habitação uma resposta de novas 133 mil habitações, entre novas construções e reabilitações.
1: Também o Ministro da Economia e Coesão Territorial, Manuel Castro Almeida, garantiu que projetos que foram retirados do PRR vão ser concluídos. A decisão foi aprovada na sessão realizada na Guarda.
3: No Conselho de Ministros de hoje, para além de uma breve análise que fizemos sobre o que é que foi conseguido, estivemos a projetar quais são os passos seguintes agora. Há que decidir agora o que fazer

0: àqueles projetos que foram retirados, foram atempadamente retirados do PRR. E a decisão do Governo é de que todos esses projetos vão ser executados. E também aqueles que não foram retirados do PRR, mas que não cumpriram as suas metas dentro do prazo previsto. Há escolas, há centros de saúde, há creches, lares de terceira idade, muitas iniciativas de IPSS que estão ainda em curso e que não atingiram os 100% de realização. E agora, essas obras que estão contratadas e que estão a meio, não vão ficar a meio. O Conselho de Ministros de hoje decidiu encontrar financiamento para garantir que todas essas obras que estão em curso vão poder ser cumpridas, porque essas obras ficam concluídas até 31 de dezembro de 2027.
1: O governante afirmou que o PRR atingiu 379 metas e enumerou algumas obras realizadas em todo o país.
0: O PRR foi executado 100% dentro do prazo e significa ter executado 379 marcos e metas. Foram cerca de 400 mil projetos que estiveram em causa. Foram vários milhões de metros quadrados de edifícios públicos que foram construídos ou reabilitados. Unidades de saúde foram quase 500. Casas novas ou reabilitadas foram 32 mil. 89 escolas. Palácios, monumentos e museus foram 86. Centros tecnológicos especializados nas nossas escolas secundárias foram 379, da maior importância. Casas reabilitadas com melhor eficiência energética foram 100 mil. Adultos qualificados em programas de formação profissional foram 146 mil. Funcionários públicos formados em competências digitais, 367 mil. São números poderosos. E veículos elétricos adquiridos para instituições sociais foram 2.300. As metas foram 379.
1: Declarações também do Ministro da Economia e Coesão Territorial, Manuel Castro Almeida, que ontem esteve na Guarda no âmbito do Conselho de Ministros. No final dos trabalhos, o Presidente da Câmara da Guarda, Sérgio Costa, fez um balanço positivo da reunião e da visita de alguns governantes a várias instituições da cidade. O autarca referiu que a Guarda foi durante o dia a capital do país e enalteceu o trabalho do Governo em promover a coesão territorial.
2: A Guarda verdadeiramente tornou-se na capital do país. Agradecemos muito ao Governo da República, ao 25º Governo Constitucional, presidido pelo Sr. Primeiro-Ministro Luís Montenegro, que teve a firme convicção, a firme vontade de aqui poder fazer este Conselho de Ministros completamente descentralizado. Tivemos aqui todo o elenco governamental e precisamente hoje foi anunciado oficialmente o fim do PRR, do programa do PRR, e que o país executou a 100%, a pouco mais de 100%, conforme hoje foi bem evidenciado no briefing final da reunião do Conselho de Ministros. E por isso esta decisão que o Sr. Primeiro-Ministro quis tomar aqui na Guarda, muito simbólica, mas que diz muito da sua vontade férrea de praticar a coesão social, a coesão territorial e anunciar estas medidas que hoje mesmo foram aqui anunciadas para o país. E por isso, quando o país ganha, a Guarda também ganha.
1: Sérgio Costa destacou as várias iniciativas que se realizaram após o almoço, nomeadamente na APAL, no Tribunal, na ULS ou na Praça Velha.
2: Todas as outras iniciativas que tiveram aqui lugar também, a entrega destas viaturas, mas também os protocolos que citamos hoje com a Sra. Ministra do Ambiente nas águas públicas em altitude, entre outras visitas da Sra. Ministra da Saúde, da Sra. Ministra da Justiça, do Sr. Ministro Adjunto, que visitou também algumas instalações. Enfim, hoje a Guarda foi, sem dúvida alguma, a capital.
1: O autarca da Guarda espera que muito do que foi falado com o Governo possa ser concretizado.
2: Respostas positivas foram muitas, do caminho que está a ser feito. É claro que nós somos realistas e o caminho que está a ser feito, seja por várias áreas governativas, seja por várias empresas do Estado Central, que estão a fazer esse caminho, e esperemos que muitas, conforme eu dizia há pouco, muito daquilo que hoje foi falado se possa concretizar no curto e médio prazo. Foi para isso que nós trabalhamos, agradecemos muito a presença do Governo e o trabalho continua.
1: O Presidente da Câmara da Guarda a fazer um balanço muito positivo da sessão do Conselho de Ministros que se realizou na Guarda. A ULS da Guarda recebeu uma nova viatura da VMER, que foi apadrinhada pela Ministra da Saúde. Esta foi uma das prendas da cerimónia dos 18 anos de instituição, que contou com a presença da Ministra da Saúde, Ana Paula Martins, assinalando o fim de uma espera de 10 anos por um novo veículo de socorro diferenciado pré-hospitalar. A nova viatura da Guarda é uma das duas primeiras a serem entregues no país e já se encontra em operação. A Presidente do Conselho de Administração da ULS da Guarda, Rita Figueiredo, enalteceu o compromisso da equipa da VMER, sublinhando que, apesar de as viaturas anteriores se encontrarem em condições muito precárias e com milhares de quilómetros, os profissionais nunca deixaram de operar. A responsável expressou a sua satisfação pela chegada do novo veículo, destacando a intervenção da Ministra e do Presidente do INEMA.
3: Todas elas estavam em condições muito precárias e, apesar de tudo, a nossa equipa de médicos e de enfermeiros nunca deixou de fazer VMER, nunca deixou de prestar apoio à população, mesmo muitas vezes correndo riscos. E eu quero agradecer à nossa equipa a resiliência, mas felizmente hoje, com a intervenção da Senhora Ministra e do Presidente do INEM, temos uma das primeiras viaturas distribuídas ao país e estamos muito felizes.
1: A Ministra da Saúde não deixou de manifestar a preocupação que sentia em relação à segurança dos profissionais que realizam socorro avançado na região. Ana Paula Martins referiu que o INEM distribuiu as viaturas à medida que vão chegando, enfatizando o facto da Guarda ter sido a primeira contemplada, juntamente com Vila Real, com esta nova frota de VMERs.
4: Faz a distribuição de acordo com as prioridades à medida que as viaturas vão chegando, não é? Ele disse-me isso a semana passada e eu fiquei bastante mais, eu diria, não vou dizer o termo não é descansada, mas a preocupação era grande aqui com a região por causa exatamente disso, por causa da segurança também dos profissionais, não é? Porque isto chega a uma altura que elas estavam muito, elas são todas de alguma maneira, mas algumas são um bocadinho mais recentes. Eu também imagino que quem anda dentro destas viaturas e faz o trabalho que tem que fazer, viaturas de suporte avançado de vida, tem que ter mesmo alguma... tem que se sentir seguro, não é?
1: A governante lamentou o atraso na renovação da frota. A titular da pasta da saúde aproveitou o momento para defender uma reforma urgente nos processos administrativos do INEM e da saúde em geral, afirmando que a área das aquisições necessita de ser ou de ter menos burocracia.
4: Pena de não terem vindo mais cedo, na verdade, e que tenham vivido 10 anos à espera, mas também é verdade que nós também iniciámos a compra, e eu também já disse isto publicamente, é uma das coisas que temos que desburocratizar, sobretudo no INEM e na saúde em geral, mas também no INEM, ou sobretudo no INEM, é a questão da aquisição, das aquisições. Não podemos estar 9 meses à espera de um concurso. Não é possível, não é?
1: A ULS da Guarda recebeu ontem uma nova viatura, VMER, que foi apadrinhada pela Ministra da Saúde. É uma sugestão já para hoje e para o fim de semana. Em Trancoso decorre até domingo a primeira edição das Trovas Literárias, Festival Literário de Trancoso. Sob o moto Os Sonhos que o Homem Sonha, o festival traz para o século XXI a herança da poesia trovadoresca de Dom Dinis e o imaginário profético das míticas trovas do Bandarra, num encontro vibrante entre autores, leitores, investigadores, artistas e comunidade. A edição inaugural reúne grandes nomes de literatura e da cultura nacional, como Mário Augusto, Susana Amaro Velho, Raul Minhalma, Mariana Jones, João Gouveia Monteiro, Domingos Amaral, Isabel Ricardo, José Eduardo Franco e Isabel Machado. Do programa fazem ainda parte ciclos de conversas, conferências, sessões de encontros, oficinas criativas, trovas, teatro e uma noite de fados marcada para amanhã. O Presidente da Câmara de Trancoso, Daniel Joana, evidencia que o festival é o evento que faltava à agenda cultural do município, sublinhando ainda que a cidade tem uma ligação muito forte com a literatura portuguesa.
5: Esta é a primeira edição deste festival, era algo que faltava a esta rica agenda cultural que Trancoso já tem. Trancoso está umbilicalmente ligado à literatura portuguesa, O que queremos agora é que a literatura portuguesa passe a estar presente também em Trancoso, quer do ponto de vista biográfico, com a passagem de alguns dos maiores vultos da literatura portuguesa por Trancoso, a começar pelo rei Dom Dinis, o nosso rei trovador, que se casou em Trancoso, que celebrou as suas bodas em Trancoso, um evento que, aliás, recriamos ainda todos os anos, até depois ao poeta e profeta Bandarra, que é, sem dúvida, a figura maior da cultura de Trancoso, com ecos até aos dias de hoje e com uma influência tremenda na literatura e na cultura portuguesa, até outros nomes mais contemporâneos, como Aquilino Ribeiro, que passaram também por Trancoso e o deixaram registado na sua obra. Trancoso tem uma ligação quase física com a literatura portuguesa.
1: Trancoso também faz parte do imaginário nacional da literatura, acrescenta o Edil, que recorda nomes como Gil Vicente, Luís de Camões, o padre António Vieira, Miguel Torga ou José Saramago.
5: Trancoso faz parte também do imaginário de autores maiores da nossa literatura. Estamos a falar aqui de Gil Vicente, por exemplo, que cita nos seus autos a Feira de Trancoso, de Luís de Camões, que refere Trancoso nos Lusíadas, de padre António Vieira, mais tarde de Miguel Torga, até de José Saramago. E, portanto, Trancoso sempre foi um terreno fértil para o imaginário nacional da literatura. Daí que faz todo o sentido que um festival literário aconteça em Trancoso, sob o mote das trovas, desse género literário cultivado um pouco por toda a Europa, que nos vem da medievalidade, e fazia todo o sentido Trancoso ser um festival literário.
1: O festival pretende juntar os autores de Trancoso. Daniel Joana reforça que um dos objetivos é evidenciar o nome da cidade no âmbito da literatura portuguesa.
5: A cidade de Trancoso já é uma cidade literária. O que nós queremos é evidenciar essa forte componente literária que Trancoso tem, pelo menos desde o século XIII, na literatura portuguesa, assiduamente até pelo menos ao século XX. O que nós queremos é dar essa visibilidade que Trancoso já tem na literatura, através de um evento que vai trazer a literatura para as ruas, vai trazer a literatura para as instituições, vai juntar pela primeira vez os autores trancosanos. Temos neste momento já uma lista de 44 autores vivos com obra publicada de Trancoso, cujo encontro nós vamos promover no âmbito deste festival, para que se possa criar também aqui um movimento de criação literária que continue a alimentar a identidade de Trancoso.
1: Criar uma rota do turismo literário é também um dos objetivos desta iniciativa.
5: Com tudo isto, naturalmente, atrairemos também fluxos de visitantes interessados pela literatura, interessados pela cultura, colocando Trancoso também nesta rota do turismo literário, que já é forte em alguns lugares do nosso país e que nós queremos que seja forte também em Trancoso.
1: A cidade de Trancoso acolhe entre hoje e domingo a primeira edição das Trovas Literárias, Festival Literário de Trancoso. São 12 horas com 52 minutos. Colocamos um ponto final nesta edição do Jornal da Hora do Almoço, num simultâneo com a Rádio Fronteira. A informação está de regresso às 4 da tarde.

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A sessão do Conselho de Ministros que se realizou ontem na Guarda foi muito focada no plano de recuperação e resiliência. E a ULS da Guarda recebeu uma nova viatura Vemer que foi apadrinhada pela Ministra da Saúde. Em Trancoso decorre entre hoje e domingo a primeira edição das Trovas Literárias Festival Literário de Trancoso.

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1: A sessão do Conselho de Ministros que se realizou ontem na Guarda foi muito focada no plano de recuperação e resiliência. No final, o primeiro-ministro Luís Montenegro centrou a intervenção naquilo que foi a avaliação da execução do PRR, adiantando ainda que os projetos não concretizados vão ter uma linha de apoio de 200 milhões de euros e têm de estar concluídos até 31 de dezembro de 2027. Luís Montenegro realçou que a execução foi de 100%.
2: O tema principal do nosso Conselho de Ministros foi a avaliação da execução do PRR, o Plano de Recuperação e Resiliência, e também da projeção da continuidade daquilo que foram os seus compromissos, os seus investimentos, assegurando, como sempre dissemos, nada ficaria por acabar e por realizar. A esse propósito, o Sr. Ministro da Economia e Coesão Territorial dará a panorâmica dos objetivos, dos números que nós atingimos numa execução absolutamente louvável de 100%. E louvável com a participação da Administração Central, da Administração Regional e da Administração Local.
1: O Primeiro-Ministro destacou ainda os projetos na área da habitação em todo o país. A meta é aumentar a oferta pública e atingir 133 mil habitações ou reabilitadas ou construídas de raiz.
2: Havia vários projetos que estavam subfinanciados. Talvez aquele mais expressivo era o da habitação. Tínhamos cerca de 790 milhões de euros para cumprir um investimento que atingiu quase os 2 mil milhões de euros. Tínhamos um objetivo de construir ou reabilitar 26 mil habitações. Tínhamos um financiamento que, na melhor das hipóteses, daria para 16 mil dessas intervenções. Nós, hoje, temos cerca de 32 mil habitações intervencionadas, construídas ou reabilitadas, e até ao final do ano chegaremos às 40 mil. E queremos no próximo ano chegar às 50 mil, como queremos nos anos seguintes, já fora do âmbito do PRR, cumprir as estratégias locais de habitação e, portanto, dar no âmbito só da oferta pública de habitação uma resposta de novas 133 mil habitações, entre novas construções e reabilitações.
1: Também o Ministro da Economia e Coesão Territorial, Manuel Castro Almeida, garantiu que os projetos que foram retirados do PRR vão ser concluídos. A decisão foi aprovada na sessão realizada na Guarda.
3: No Conselho de Ministros de hoje, para além de uma breve análise que fizemos sobre o que é que foi conseguido, estivemos a projetar quais são os passos seguintes agora. Há que decidir agora o que fazer àqueles projetos que foram retirados, foram atempadamente retirados do PRR. E a decisão do Governo é de que todos esses projetos vão ser executados. E também aqueles que não foram retirados do PRR, mas que não cumpriram as suas metas dentro do prazo previsto. Há escolas, há centros de saúde, há creches, lares de terceira idade, muitas iniciativas de IPSS que estão ainda em curso e que não atingiram os 100% de realização. E agora, essas obras que estão contratadas e que estão a meio, não vão ficar a meio. O Sr. Ministro de hoje decidiu encontrar financiamento para garantir que todas essas obras que estão em curso vão poder ser cumpridas, porque essas obras ficam concluídas até 31 de dezembro de 2027.
1: O governante afirmou que o PRR atingiu 379 metas e enumerou algumas obras realizadas em todo o país.
3: O PRR foi executado 100% dentro do prazo e significa ter executado 379 marcos e metas. Foram cerca de 400 mil projetos que estiveram em causa. Foram vários milhões de metros quadrados de edifícios públicos que foram construídos ou reabilitados. Unidades de saúde foram quase 500. Casas novas ou reabilitadas foram 32 mil. 89 escolas. Palácios, monumentos e museus foram 86. Centros tecnológicos especializados nas nossas escolas secundárias foram 379, da maior importância. Casas reabilitadas com melhor eficiência energética foram 100 mil. Adultos qualificados em programas de formação profissional foram 146 mil. Funcionários públicos formados em competências digitais, 367 mil. São números poderosos. E veículos elétricos adquiridos para instituições sociais foram 2.300. As metas foram 379.
1: No final dos trabalhos, o Presidente da Câmara da Guarda, Sérgio Costa, fez um balanço positivo da reunião do Conselho de Ministros e da visita de alguns governantes a várias instituições da cidade. O autarca referiu que a Guarda foi durante um dia a capital do país e enalteceu o trabalho do Governo em promover a coesão territorial.
4: A Guarda verdadeiramente tornou-se na capital do país. Agradecemos muito ao Governo da República, ao 25º Governo Constitucional, presidido pelo Sr. Primeiro-Ministro Luís Montenegro, que teve a firme convicção, a firme vontade de aqui poder fazer este Conselho de Ministros completamente descentralizado. Tivemos aqui todo o elenco governamental e precisamente hoje foi anunciado oficialmente o fim do PRR, do programa do PRR, e que o país executou a 100%, a pouco mais de 100%, conforme hoje foi bem evidenciado no briefing final da reunião do Conselho de Ministros. E por isso esta decisão que o Sr. Ministro quis tomar aqui na Guarda, muito simbólica, mas que diz muito da sua vontade férrea de praticar a coesão social, a coesão territorial e anunciar estas medidas que hoje mesmo foram aqui anunciadas para o país. E por isso, quando o país ganha, a Guarda também ganha.
1: Sérgio Costa destacou as várias iniciativas que se realizaram após o almoço, nomeadamente na APAL, no Tribunal, na ULS da Guarda ou também na Praça Velha.
4: Todas as outras iniciativas que tiveram aqui lugar também, a entrega destas viaturas, mas também os protocolos que estamos hoje com a Sra. Ministra do Ambiente nas águas públicas em altitude, entre outras visitas da Sra. Ministra da Saúde, da Sra. Ministra da Justiça, do Sr. Ministro Adjunto, que visitou também algumas instalações. Enfim, hoje a Guarda foi, sem dúvida alguma, a capital.
1: O autarca da Guarda espera que muito do que foi falado com o Governo possa ser concretizado.
4: Respostas positivas foram muitas, do caminho que está a ser feito. É claro que nós somos realistas e o caminho está a ser feito, seja por várias áreas governativas, seja por várias empresas do Estado Central que estão a fazer esse caminho, e esperemos que muitas, conforme eu dizia há pouco, muito aquilo que hoje foi falado se possa concretizar no curto e médio prazo. Foi para isso que nós trabalhamos, agradecemos muito a presença do Governo e o trabalho continua.
1: O Presidente da Câmara da Guarda, Sérgio Costa, a fazer um balanço muito positivo do Conselho de Ministros que se realizou ontem na cidade da Guarda. E a ULS da Guarda recebeu uma nova viatura Vemer, que foi apadrinhada pela Ministra da Saúde. Esta foi uma das prendas da cerimónia do 18º aniversário da instituição, que contou com a presença de Ana Paula Martins, assinalando o fim de uma espera de 10 anos por um novo veículo de socorro diferenciado pré-hospitalar. A nova viatura da Guarda é uma das duas primeiras a ser entregues no país e já se encontra em operação. A Presidente do Conselho de Administração da ULS da Guarda, Rita Figueiredo, enalteceu o compromisso da equipa da Vemer, sublinhando que, apesar de as viaturas anteriores se encontrarem em condições muito precárias e com milhares de quilómetros, os profissionais nunca deixaram de a operar. A responsável expressou a sua satisfação pela chegada do novo veículo, destacando a intervenção da Ministra da Saúde e do Presidente do INEM.
5: Todas elas estavam em condições muito precárias e, apesar de tudo, a nossa equipa de médicos e de enfermeiros nunca deixou de fazer vemérito, nunca deixou de prestar apoio à população, mesmo muitas vezes correndo riscos. E eu quero agradecer à nossa equipa a resiliência, mas felizmente hoje, com a intervenção da Senhora Ministra e do Presidente do INEM, temos uma das primeiras viaturas distribuídas ao país e estamos muito felizes.
1: A Ministra da Saúde, Ana Paula Martins, não deixou de manifestar a preocupação que sentia em relação à segurança dos profissionais que realizam socorro avançado na região. A governante referiu que o INEM distribui as viaturas à medida que vão chegando, enfatizando o facto de a Guarda ter sido a primeira contemplada, juntamente com Vila Real, com esta
6: casa de distribuição, de acordo com as prioridades à medida que as viaturas vão chegando, não é? E ele disse-me isso a semana passada e eu fiquei bastante, enfim, bastante mais, eu diria, não vou dizer o termo não é descansada, mas eu, a preocupação era grande aqui com a região por causa exatamente disso, por causa da segurança também dos profissionais, não é? Porque isto chega a uma altura que elas estavam muito. Elas são todas de alguma maneira, mas algumas são um bocadinho mais recentes. Eu também imagino que quem anda dentro destas viaturas e faz o trabalho que tem que fazer, viaturas de suporte avançado de vida, tem que ter mesmo alguma. Tem que se sentir seguro, não é?
1: A governante lamentou o atraso na renovação da frota. A titular da pasta da saúde aproveitou o momento para defender uma reforma urgente nos processos administrativos do INEM e da saúde em geral, afirmando que a área das aquisições necessita ser desburocratizada.
6: Pena de não terem vindo mais cedo, na verdade, e que tenham vivido 10 anos à espera, mas também é verdade que nós também iniciámos a compra. E eu também já disse isto publicamente, é uma das coisas que temos que desburocratizar, sobretudo no INEM e na saúde em geral, mas também no INEM, ou sobretudo no INEM, é a questão da aquisição, das aquisições. Não podemos estar 9 meses à espera de um concurso, não é possível, não é?
1: O LS da Guarda recebeu ontem uma nova viatura Vener, que foi apadrinhada pela Ministra da Saúde. Em Trancoso decorre entre hoje e domingo a primeira edição das Trovas Literárias Festival Literário de Trancoso. Sobre o mote Os Sonhos que o Homem Sonha, o festival traz para o século XXI a herança da poesia trovadoresca de Dom Dinis e o imaginário profético das míticas Trovas de Bandarra. No encontro com autores, leitores, investigadores, artistas e comunidade. A edição inaugural reúne grandes nomes da literatura, culto e da cultura nacional. Do programa fazem parte também ciclos de conversas, conferências, sessões de contos, oficinas

0: criativas, trovas, teatro e uma noite de fatos. O Presidente da Câmara de Trancoso, Daniel Joana, evidencia que o festival é o evento que faltava à agenda cultural de Trancoso, sublinhando ainda que a cidade tem uma ligação muito forte com a literatura portuguesa.
1: Esta é a primeira edição deste festival, era algo que faltava a esta rica agenda cultural que Trancoso já tem. Trancoso está umbilicalmente ligado à literatura portuguesa. O que queremos agora é que a literatura portuguesa passe a estar presente também em Trancoso, quer do ponto de vista biográfico, com a passagem de alguns dos maiores vultos da literatura portuguesa por Trancoso, a começar pelo rei Dom Dinis, o nosso rei trovador, que se casou em Trancoso, que celebrou as suas bodas em Trancoso, um evento que, aliás, recriamos ainda todos os anos, até depois ao poeta e profeta Bandarra, que é, sem dúvida, a figura maior da cultura de Trancoso, com ecos até aos dias de hoje e com uma influência tremenda na literatura e na cultura portuguesa, até outros nomes mais contemporâneos, como Aquilino Ribeiro, que passaram também por Trancoso e o deixaram registado na sua obra. Trancoso tem uma ligação quase física com a literatura portuguesa.
0: Trancoso também faz parte do imaginário nacional da literatura, acrescenta o Edil, que recorda nomes como Gil Vicente, Luís de Camões ou o Padre António Vieira, Miguel Torga ou ainda José Saramago.
1: Trancoso faz parte também do imaginário de autores maiores da nossa literatura. Estamos a falar aqui de Gil Vicente, por exemplo, que cita nos seus autos a Feira de Trancoso, de Luís de Camões, que refere Trancoso nos Lusíadas, de Padre António Vieira, mais tarde de Miguel Torga, até de José Saramago. E, portanto, Trancoso sempre foi um terreno fértil para o imaginário nacional da literatura. Daí que faz todo o sentido que um festival literário aconteça em Trancoso, sob o mote das trovas, desse género literário cultivado um pouco por toda a Europa, que nos vem da medievalidade, e fazia todo o sentido Trancoso ter um festival literário.
0: O festival que junta vários autores em Trancoso pretende reforçar e evidenciar o nome da cidade no âmbito da literatura portuguesa.
1: A cidade de Trancoso já é uma cidade literária. O que nós queremos é evidenciar essa forte componente literária que Trancoso tem, pelo menos desde o século XIII, na literatura portuguesa, assiduamente até pelo menos ao século XX. O que nós queremos é dar essa visibilidade que Trancoso já tem na literatura, através de um evento que vai trazer a literatura para as ruas, vai trazer a literatura para as instituições, vai juntar pela primeira vez os autores trancosanos. Temos neste momento já uma lista de 44 autores vivos com obra publicada de Trancoso, cujo encontro nós vamos promover no âmbito deste festival, para que se possa criar também aqui um movimento de criação literária que continue a alimentar a identidade de Trancoso.
0: Criar uma rota do turismo literário é também um dos objetivos desta iniciativa.
1: Com tudo isto, naturalmente, atrairemos também fluxos de visitantes interessados pela literatura, interessados pela cultura, colocando Trancoso também nesta rota do turismo literário, que já é forte em alguns lugares do nosso país e que nós queremos que seja forte também em Trancoso.
0: A cidade de Trancoso acolhe entre hoje e domingo a primeira edição das Trovas Literárias, Festival Literário de Trancoso.

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A sessão do Conselho de Ministros que se realizou ontem na Guarda foi muito focada no plano de recuperação e resiliência. E a ULS da Guarda recebeu uma nova viatura Vemer que foi apadrinhada pela Ministra da Saúde. Em Trancoso decorre entre hoje e domingo a primeira edição das Trovas Literárias, Festival Literário de Trancoso.

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0: Informação com Pedro Paula.
1: A sessão do Conselho de Ministros, que se realizou ontem na Guarda, foi muito focada no plano de recuperação e resiliência. No final, o Primeiro-Ministro Luís Montenegro centrou a intervenção naquilo que foi a avaliação da execução do PRR, adiantando ainda que os projetos não concretizados vão ter uma linha de apoio de 200 milhões de euros e têm de estar concluídos até 31 de dezembro de 2027. Luís Montenegro realçou que a execução foi de 100%.
2: O tema principal do nosso Conselho de Ministros foi a avaliação da execução do PRR, o Plano de Recuperação e Resiliência, e também da projeção da continuidade daquilo que foram os seus compromissos, os seus investimentos, assegurando, como sempre dissemos, nada ficaria por acabar e por realizar. A esse propósito, o Sr. Ministro da Economia e Coesão Territorial dará a panorâmica dos objetivos, dos números que nós atingimos numa execução absolutamente louvável de 100%. E louvável com a participação da Administração Central, da Administração Regional e da Administração Local.
1: O Primeiro-Ministro destacou ainda os projetos na área da habitação em todo o país. A meta é aumentar a oferta pública e atingir 133 mil habitações ou reabilitadas ou construídas de raiz.
2: Havia vários projetos que estavam subfinanciados. Talvez aquele mais expressivo era o da habitação. Tínhamos cerca de 790 milhões de euros para cumprir um investimento que atingiu quase os 2 mil milhões de euros. Tínhamos um objetivo de construir ou reabilitar 26 mil habitações. Tínhamos um financiamento que, na melhor das hipóteses, daria para 16 mil dessas intervenções. Nós, hoje, temos cerca de 32 mil habitações intervencionadas, construídas ou reabilitadas, e até ao final do ano chegaremos às 40 mil. E queremos no próximo ano chegar às 50 mil, como queremos nos anos seguintes, já fora do âmbito do PRR, cumprir as estratégias locais de habitação e, portanto, dar no âmbito só da oferta pública de habitação uma resposta de novas 133 mil habitações, entre novas construções e reabilitações.
1: Também o Ministro da Economia e Coesão Territorial, Manuel Castro Almeida, garantiu que os projetos que foram retirados do PRR vão ser concluídos. A decisão foi aprovada na sessão realizada na Guarda.
3: No Conselho de Ministros de hoje, para além de uma breve análise que fizemos sobre o que é que foi conseguido, estivemos a projetar quais são os passos seguintes agora. Há que decidir agora o que fazer àqueles projetos que foram retirados, foram atempadamente retirados do PRR. E a decisão do Governo é de que todos esses projetos vão ser executados. E também aqueles que não foram retirados do PRR, mas que não cumpriram as suas metas dentro do prazo previsto. Há escolas, há centros de saúde, há creches, lares de terceira idade, muitas iniciativas de IPSS que estão ainda em curso e que não atingiram os 100% de realização. E agora, essas obras que estão contratadas e que estão a meio, não vão ficar a meio. O Conselho de Ministros de hoje decidiu encontrar financiamento para garantir que todas essas obras que estão em curso vão poder ser cumpridas, porque essas obras ficam concluídas até 31 de dezembro de 2027.
1: O governante afirmou que o PRR atingiu 379 metas e enumerou algumas obras realizadas em todo o país.
3: O PRR foi executado 100% dentro do prazo e significa ter executado 379 marcos e metas. Foram cerca de 400 mil projetos que estiveram em causa. Foram vários milhões de metros quadrados de edifícios públicos que foram construídos ou reabilitados. Unidades de saúde foram quase 500. Casas novas ou reabilitadas foram 32 mil. 89 escolas. Palácios, monumentos e museus foram 86. Centros tecnológicos especializados nas nossas escolas secundárias foram 379, da maior importância. Casas reabilitadas com melhor eficiência energética foram 100 mil. Adultos qualificados em programas de formação profissional foram 146 mil. Funcionários públicos formados em competências digitais, 367 mil. São números poderosos. E veículos elétricos adquiridos para instituições sociais foram 2.300. As metas foram 379.
1: No final dos trabalhos, o Presidente da Câmara da Guarda, Sérgio Costa, fez um balanço positivo da reunião do Conselho de Ministros e da visita de alguns governantes a várias instituições da cidade. O autarca referiu que a Guarda foi durante um dia a capital do país e enalteceu o trabalho do Governo em promover a coesão territorial.
4: A Guarda verdadeiramente tornou-se na capital do país. Agradecemos muito ao Governo da República, ao 25º Governo Constitucional, presidido pelo Sr. Primeiro-Ministro, Luís Montenegro, que teve a firme convicção, a firme vontade de aqui poder fazer este Conselho de Ministros completamente descentralizado. Tivemos aqui todo o elenco governamental e precisamente hoje foi anunciado oficialmente o fim do PRR, do programa do PRR, e que o país executou a 100%, a pouco mais de 100%, conforme hoje foi bem evidenciado no briefing final da reunião do Conselho de Ministros. E por isso esta decisão que o Sr. Primeiro-Ministro quis tomar aqui na Guarda, muito simbólica, mas que diz muito da sua vontade férrea de praticar a coesão social, a coesão territorial e anunciar estas medidas que hoje mesmo foram aqui anunciadas para o país. E por isso, quando o país ganha, a Guarda também ganha.
1: Sérgio Costa destacou as várias iniciativas que se realizaram após o almoço, nomeadamente na APAL, no Tribunal, na ULS da Guarda ou também na Praça Velha.
4: Todas as outras iniciativas que tiveram aqui lugar também, a entrega destas viaturas, mas também os protocolos que citamos hoje com a Sra. Ministra do Ambiente nas águas públicas em altitude, entre outras visitas da Sra. Ministra da Saúde, da Sra. Ministra da Justiça, do Sr. Ministro Adjunto, que visitou também algumas instalações. Enfim, hoje a Guarda foi, sem dúvida alguma, a capital.
1: O autarca da Guarda espera que muito do que foi falado com o Governo possa ser concretizado.
4: Respostas positivas foram muitas, do caminho que está a ser feito. É claro que nós somos realistas e o caminho que está a ser feito, seja por várias áreas governativas, seja por várias empresas do Estado Central, que estão a fazer esse caminho, e esperemos que muitas, conforme eu dizia há pouco, muito daquilo que hoje foi falado se possa concretizar no curto e médio prazo. Foi para isso que nós trabalhamos, agradecemos muito a presença do Governo e o trabalho continua.
1: O Presidente da Câmara da Guarda, Sérgio Costa, a fazer um balanço muito positivo do Conselho de Ministros que se realizou ontem na cidade da Guarda. E a ULS da Guarda recebeu uma nova viatura Vemer que foi apadrinhada pela Ministra da Saúde. Esta foi uma das prendas da cerimónia do 18º aniversário da instituição, que contou com a presença de Ana Paula Martins, assinalando o fim de uma espera de 10 anos por um novo veículo de socorro diferenciado pré-hospitalar. A nova viatura da Guarda é uma das duas primeiras a ser entregues no país e já se encontra em operação. A Presidente do Conselho de Administração da ULS da Guarda, Rita Figueiredo, enalteceu o compromisso da equipa da Vemer, sublinhando que, apesar de as viaturas anteriores se encontrarem em condições muito precárias e com milhares de quilómetros, os profissionais nunca deixaram de a operar. A responsável expressou a sua satisfação pela chegada do novo veículo, destacando a intervenção da Ministra da Saúde e do Presidente do INEM.
5: Todas elas estavam em condições muito precárias e, apesar de tudo, a nossa equipa de médicos e de enfermeiros nunca deixou de fazer Vemer, nunca deixou de prestar apoio à população, mesmo muitas vezes correndo riscos. E eu quero agradecer à nossa equipa a resiliência, mas felizmente hoje, com a intervenção da Senhora Ministra e do Presidente do INEM, temos uma das primeiras viaturas distribuídas ao país e estamos muito felizes.
1: A Ministra da Saúde, Ana Paula Martins, não deixou de manifestar a preocupação que sentia em relação à segurança dos profissionais que realizam socorro avançado na região. A governante referiu que o INEM distribui as viaturas à medida que vão chegando, enfatizando o facto de a Guarda ter sido a primeira contemplada, juntamente com Vila Real, com esta nova frota de Vemeres.
6: Faz a distribuição de acordo com as prioridades à medida que as viaturas vão chegando, não é? Ele disse-me isso a semana passada e eu fiquei bastante, enfim, bastante mais, eu diria, não vou dizer o termo não é descansada, mas a preocupação era grande aqui com a região, por causa exatamente disso, por causa da segurança também dos profissionais, não é? Porque isto chega a uma altura que elas estavam muito. Elas estão todas de alguma maneira, mas algumas são um bocadinho mais recentes. Eu também imagino que quem anda dentro destas viaturas e faz o trabalho que tem que fazer, viaturas de suporte avançado de vida, tem que ter mesmo alguma... tem que se sentir seguro, não é?
1: A governante lamentou o atraso na renovação da frota. A titular da pasta da saúde aproveitou o momento para defender uma reforma urgente nos processos administrativos do INEM e da saúde em geral, afirmando que a área das aquisições necessita ser desburocratizada.
6: Pena de não terem vindo mais cedo, na verdade, e que tenham vivido 10 anos à espera, mas também é verdade que nós também iniciámos a compra, e eu também já disse isto publicamente, é uma das coisas que temos que desburocratizar, sobretudo no INEM e na saúde em geral, mas também no INEM, ou sobretudo no INEM, é a questão da aquisição, das aquisições. Não podemos estar 9 meses à espera de um concurso, não é possível, não é?
1: O LS da Guarda recebeu ontem uma nova viatura Vemer que foi apadrinhada pela Ministra da Saúde. Em Trancoso decorre entre hoje e domingo a primeira edição das Trovas Literárias Festival Literário de Trancoso. Sobre o mote Os Sonhos que o Homem Sonha, o festival traz para o século XXI a herança da poesia trovadoresca de Dom Dinis e o imaginário profético das míticas trovas de Bandarra. No encontro com autores, leitores, investigadores, artistas e comunidade, a edição inaugural reúne grandes nomes da literatura, culto e da cultura nacional. Do programa fazem parte também ciclos de conversas, conferências, sessões de contos, oficinas criativas, trovas, teatro e uma noite de fatos. O Presidente da Câmara de Trancoso, Daniel Joana, evidencia que o festival é o evento que faltava à agenda cultural de Trancoso, sublinhando ainda que a cidade tem uma ligação muito forte com a literatura portuguesa.
7: Esta é a primeira edição deste festival, era algo que faltava a esta rica agenda cultural que Trancoso já tem. Trancoso está umbilicalmente ligado à literatura portuguesa. O que queremos agora é que a literatura portuguesa passe a estar presente também em Trancoso, quer do ponto de vista biográfico, com a passagem de alguns dos maiores vultos da literatura portuguesa por Trancoso, começar pelo rei Dom Dinis, o nosso rei trovador, que se casou em Trancoso, que celebrou as suas bodas em Trancoso, um evento que, aliás, recriamos ainda todos os anos, até depois ao poeta e profeta Bandarra, que é, sem dúvida, a figura maior da cultura de Trancoso, com ecos até aos dias de hoje e com uma influência tremenda na literatura e na cultura portuguesa, até outros nomes mais contemporâneos, como Aquilino Ribeiro, que passaram também por Trancoso e o deixaram registado na sua obra. Trancoso tem uma ligação quase física com a literatura portuguesa.
1: Trancoso também faz parte do imaginário nacional da literatura, acrescenta o Edil, que recorda nomes como Gil Vicente, Luís de Camões ou o Padre António Vieira, Miguel Torga ou ainda José Saramago.
7: Trancoso faz parte também do imaginário de autores maiores da nossa literatura. Estamos a falar aqui de Gil Vicente, por exemplo, que cita nos seus autos a Feira de Trancoso, de Luís de Camões, que refere Trancoso nos Lusíadas, do Padre António Vieira, mais tarde de Miguel Torga, até de José Saramago, e portanto Trancoso sempre foi um terreno fértil para o imaginário nacional da literatura. Daí que faz todo o sentido que um festival literário aconteça em Trancoso, sob o mote das trovas, desse género literário cultivado um pouco por toda a Europa, que nos vem da medievalidade, e fazia todo o sentido Trancoso ser um festival literário.
1: O festival que junta vários autores em Trancoso pretende reforçar e evidenciar o nome da cidade no âmbito da literatura portuguesa.
7: A cidade de Trancoso já é uma cidade literária. O que nós queremos é evidenciar essa forte componente literária que Trancoso tem, pelo menos desde o século XIII, na literatura portuguesa, assiduamente até pelo menos ao século XX. O que nós queremos é dar esta visibilidade que Trancoso já tem na literatura através de um evento que vai trazer a literatura para as ruas, vai trazer a literatura para as instituições, vai juntar pela primeira vez os autores trancosanos. Temos neste momento já uma lista de 44 autores vivos com obra publicada de Trancoso, cujo encontro nós vamos promover no âmbito deste festival, para que se possa criar também aqui um movimento de criação literária que continue a alimentar a identidade de Trancoso.
1: Criar uma rota do turismo literário é também um dos objetivos desta iniciativa.
7: Com tudo isto, naturalmente, atrairemos também fluxos de visitantes interessados pela literatura, interessados pela cultura, colocando Trancoso também nesta rota do turismo literário, que já é forte em alguns lugares do nosso país e que nós queremos que seja forte também em Trancoso.
1: A cidade de Trancoso acolhe entre hoje e domingo a primeira edição das Trovas Literárias, Festival Literário de Trancoso.
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